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3: A Procuradoria-Geral da República comunicou ao Supremo Tribunal Federal que rejeitou a segunda proposta de delação premiada apresentada pela defesa do ex-banqueiro Daniel Vorcaro. A análise da PGR seguiu o mesmo entendimento da Polícia Federal, que na semana passada também havia rejeitado a nova proposta de colaboração de Vorcaro. Para o Procurador-Geral da República, Paulo Gonet, e os demais procuradores que atuam no caso, não foram apresentados elementos novos em relação ao que a proposta, a própria investigação já revelou. Além disso, não houve um comprometimento efetivo com a devolução de valores, um dos pontos centrais apontados pelo Ministério Público para o avanço das tratativas. A Arábia Saudita e o Uruguai empataram há pouco em 1-1. Pela primeira rodada do Grupo H da Copa do Mundo em Miami. Os Falcões Verdes saíram na frente, com um gol de Al Henry no fim do primeiro tempo. A Celeste empatou na segunda etapa através de Araújo. Vale lembrar que, no outro jogo do Grupo H, mais cedo, a seleção de Cabo Verde fez história ao empatar em 0-0 com a poderosa Espanha, uma das favoritas ao título. Na próxima rodada, no dia 21, a Arábia Saudita enfrenta a Espanha, enquanto Cabo Verde encara o Uruguai. Próximo informativo às 11 da noite. Outras notícias também no nosso site jb.fm.
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10 horas em ponto. O meu boa noite sempre todo especial para você. Você que é uma pessoa muito especial e que me deixa muito feliz de poder, ao seu lado, curtir e apresentar o Love Songs, a melhor playlist do seu final de noite. Vamos fechar essa segunda-feira de um jeito bem romântico, com músicas super gostosas, aquelas canções que mexem com o nosso imaginário, músicas que com certeza marcaram momentos da sua vida. Espero que a sua segunda-feira tenha sido bem legal, que você tenha vivido um dia bem feliz. Agradeço mais uma vez pela sua companhia. Se ligue que aqui a gente vai curtir ainda muita informação importante, notícias relevantes. E também o nosso programa começa desse jeito, ó, trazendo Kenny Rogers. Essa música é linda.

Você está na JBFM, você está no Love Songs, agora 10h10. Muito boa noite para você. Chegou a hora de ouvirmos Lionel Richie. Eu adoro essa música, adoro o solo de guitarra que tem também no meio dela.

Aqui no Love Songs nós começamos muito bem. Nossa, que primeira sequência. Essa música é fantástica. Aliás, os Carpenters são fantásticos, né? A voz da Karen, o piano do Richard, a música This Masquerade, tivemos Hello com Lionel Rich. Recordamos também Madonna com Live to Tell. E abrindo o programa de hoje, Kenny Rogers, She Believes in Me. Agora 10h19, uma noite bem gostosa para você, com muitas saudades, com muita emoção, aqui em 99,9, no Love Songs da JBFM.

BFM, agora 10h27. Que noite gostosa, romântica, ao som de Roberta Fleck, Donnie Haraway. The closer I get to you, é o Love Songs.

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0: Bertha Fleck, Donny Haraway, The Closer I Get to You, Chris de Burgh, Love is My Decision, e Mariah Carey cantou a música My All. Agora 10h32, uma noite linda pra você.
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0: O pianista Silas Barbosa interpreta clássicos internacionais no projeto Música no Museu, nesta quarta-feira, dia 17, no CCBB, no Centro. A partir de 12h30, o concerto apresenta obras de diferentes períodos com sensibilidade artística e rigor técnico. O ingresso gratuito deve ser retirado uma hora antes do evento na bilheteria física ou no site do CCBB.
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3: 10 horas 34.

O momento mais romântico do seu dia é o Love Songs aqui na JBFM. Faltando agora 17 minutos para as 11 horas. Muito boa noite para você. Obrigado demais pela sua companhia.

0: O som do grupo Air Supply, a música Goodbye. For Your Babies, Simply Red e ainda Kiss and Say Goodbye, The Manhattans. Faltando um minutinho para as 11 horas, muito boa noite para você.
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0: A chuva forte causou hoje transtornos em vários bairros do Rio. Na Rocinha, um barranco deslizou. Veículos foram arrastados com a força da enxurrada. A estrada da Gávea chegou a ser interditada na altura da rua Portão Vermelho. O Centro de Operações Rio registrou inúmeros pontos de alagamento e bolsões d'água, sobretudo na Zona Sul e no centro. Entre os bairros mais atingidos estão Botafogo, Lapa e Santa Teresa. A chuva também afetou a circulação do VLT. A operação da linha 4 entre o Terminal Gentileza e a Praça 15 foi paralisada. A linha 2, que vai da Praia Formosa até a Praça 15, ficou com intervalos de até uma hora no começo da noite. E o Instituto Nacional de Meteorologia tem previsão de tempo chuvoso para amanhã, terça-feira, no Rio, com possibilidade de trovoadas isoladas pela manhã. A temperatura deve ficar entre 19 e 24 graus. O Sistema Alerta Rio da Prefeitura também prevê a possibilidade de chuvas na capital fluminense até quinta-feira. Próximo informativo à meia-noite. Outras notícias também no nosso site jb.fm.
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11: 11:04, eu sou Maurício Berger e que ótimo que você está aqui comigo. Até a meia-noite, a segunda hora de hoje do Love Songs. Canções românticas, músicas marcantes, fazendo aquele clima especial para nossa noite. Aliás, é a melhor playlist do seu final de noite.

Esse foi o Eric Clapton e a música Tears in Heaven, Love Won't Let Me Wait. Saudade com Major Harris. Agora 11:13, uma noite muito gostosa para você aqui no Love Songs da JBFM.

Essa aí foi a Carole King e a música So Far Away, Jim Diamond, I Should Have Known Better. 11 horas e 21 minutos. Você está na JBFM, você está no Love Songs. Até a meia-noite, uma saudade atrás da outra, mais gostosa do que a outra. Canção com a Debbie Gibson, a música Foolish Beach.

Uma saudade maravilhosa com a cantora Whitney Houston. Ainda Foolish Beach, canção com a Debbie Gibson. Agora 11h29, olha só, acesse o nosso YouTube, Rádio JBFM, e assista.

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1: E tem mais Love Songs a última meia hora de hoje.
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1: Agora 11 horas 32 minutos. Que bom que você está aqui.

JBFM, faltando 19 minutos para meia-noite, você está no Love Songs, curtindo o som do Bryan Adams, 1991. Tema do filme Robin Hood, o Príncipe dos Ladrões, aquele com Kevin Costner, né? Kevin Costner.

JBFM e Harry Nilsson, a música Without You. Everything I do it for you. Canção com o Bryan Adams. Recordamos também a Annie Lennox, A Whiter Shade of Pale. A sua versão para o grande sucesso do grupo de rock progressivo, o Procol Harum. E também Fast Car com Trey Chapman. Agora faltam 12 minutos para meia-noite. A última sequência de hoje do Love Songs, que tem a Ha!

Faltam 4 minutos para meia-noite. E essa é para fechar muito bem, maravilhosamente bem, o nosso Love Songs de hoje.

0: Você ouviu Rock and Roll Lullaby com BJ Thomas, também Elton John, Blue Eyes e A-ha, Stay on These Roads, para fecharmos o nosso Love Songs de hoje.
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2: Neymar e Bruna Biancardi vão ser pais outra vez. O casal que já tem as meninas Mavi e Mel anunciou a novidade nas redes sociais. Os dois compartilharam um vídeo para anunciar o sexo do bebê, que vai ser mais uma menina. Neymar também já é pai de Davi Luca, de 14 anos, fruto do relacionamento do jogador com Carol Dantas. Ao anunciar que será pai de mais uma menina, Neymar brincou dizendo que vai montar uma banda chamada Spice Girls e aproveitou para também revelar que planeja um menino para a partir de dezembro. O primeiro-ministro Benjamin Netanyahu afirmou que a luta de Israel não acabou e que o país continuará neutralizando ameaças após Estados Unidos e Irã terem assinado um acordo de paz para acabar com a guerra no Oriente Médio. Em declarações que destoam da atual fase das negociações entre americanos e iranianos, Netanyahu disse que seu exército continuará em zonas de segurança já estabelecidas no Oriente Médio e destacou que a guerra contra o Irã salvou Israel de uma aniquilação nuclear. A fala de Netanyahu ocorreu horas após Estados Unidos e Irã terem assinado eletronicamente o acordo de paz na guerra que os dois países travam desde fevereiro. Próximo informativo a uma hora. Outras notícias também no nosso site jb.fm.
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2: Muito bom dia para você. Hoje é terça-feira, hoje é dia 16 de junho. Um dia bem legal para você, eu espero que você tenha, que você passe ótimos momentos. Viva esse dia ao lado da JBFM, a gente fica muito feliz de estar perto de você, fazer companhia para você, fazer a trilha sonora do seu dia. É isso aí, eu sou Maurício Berger e continuo contigo até uma hora da manhã, ouvindo muita música legal aqui em 99,9. Agora o som do Supertramp.

JBFM, agora 00:14. Muito bom dia para você. Muito obrigado pela sua companhia. E a JBFM também é a sua companhia, onde você estiver.

Michael Bolton cantou aqui na JBFM When a Man Loves a Woman. A diva Dionne Warwick, que tem um gostinho pelo Brasil, já viveu aqui e tudo, cantou No Night So Long, Congênito, Luiz Melodia, e tivemos o Supertramp com Give a Little Bit. Agora 00:17, 99,9 JBFM. Bom dia para você.

0: Sade com Paradise, Treasure, canção com Bruno Mars, tivemos John Anderson, Vangelis, Débora. Agora 12:26, você está na JBFM, música e informação do seu jeito.
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Você ouviu aqui na JBFM o som do Scorpions, a música Wind of Change, ainda Max Priest e a canção Close to You. Tivemos Barbara Streisand e o Barry Gibb com Woman in Love. Agora faltam 20 minutos para uma da manhã. Muito bom dia para você, aquela terça-feira gostosa para você. Que tudo corra bem, que tudo aconteça da melhor forma possível. É hora de ouvirmos Thiago York. Amei te ver.

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2: A Polícia Migratória dos Estados Unidos anunciou a prisão de um ex-chefe das facções criminosas Primeiro Comando da Capital e Comando Vermelho, após uma perseguição na Carolina do Norte. Felipe Linhares de Oliveira dell'Aquila, conhecido como Dom, tinha uma ordem de busca e captura da Interpol em aberto, solicitada pelo Brasil por acusações de associação criminosa e extorsão. O foragido tentava escapar de carro para o México quando foi interceptado em um controle de tráfego na cidade de Mooresville. Segundo as autoridades americanas, dell'Aquila mantinha a esposa como refém no carro. Na tentativa de fuga, ele sofreu um acidente e acabou capturado. O Instituto do Patrimônio Histórico Artístico Nacional embargou as obras no antigo posto de combustíveis, localizado no canteiro central do Aterro do Flamengo, na divisa com a Praia de Botafogo. O espaço está sendo preparado para ser ocupado por uma empresa chinesa de carros elétricos. O projeto prevê um eletroposto com 3 pontos duplos de recarga de baterias, além de um showroom para exposição e comercialização de automóveis. A obra provocou protestos de moradores que apresentaram uma representação ao Ministério Público Federal. Eles alegam que a obra pode causar impactos ambientais, já que há diversas árvores dentro da área cercada, e também questionam a utilização de um espaço público por uma empresa privada. Próximo informativo às 6 horas da manhã. Você confere outras notícias no nosso site jb.fm.
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0: Alma.
1: Zélia Duncan, na JBFM, Alma, Wet, Wet, Wet, Love is All Around, John Legend, PGA, 6:01, bom dia.
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1: A cantora galesa Bonnie Tyler saiu do coma induzido em que permanecia há um mês após passar por uma cirurgia intestinal de emergência em Portugal. A informação foi dada pela família através de um comunicado. Segundo a nota, a cantora ainda está muito debilitada e segue internada numa unidade de terapia intensiva. Os médicos estão confiantes na recuperação da artista, mas avisaram que isso ainda vai levar tempo. Bonnie Tyler teve sucessos marcantes na carreira, como Total Eclipse of the Heart e It's a Heartache. A artista de 75 anos mora atualmente em Portugal. Termina amanhã o prazo para que os candidatos ao Enem 2026 paguem a taxa de inscrição de R$ 85. A guia de recolhimento da União está disponível na página do participante no portal do INEP, Instituto Nacional de Estudos e Pesquisas Educacionais Anísio Teixeira. Para acessar, é preciso usar a senha do gov.br, o portal de serviços digitais do governo federal. A taxa pode ser paga em qualquer banco, casa lotérica ou aplicativos bancários, por Pix, cartão de crédito, débito em conta, corrente ou poupança. As provas do Enem 2026 estão marcadas para os dias 8 e 15 de novembro. Próximo informativo, daqui a pouco às 7 horas, o painel JB Primeira Edição. Outras notícias também no nosso site. Acesse jb.fm. 6 horas 3 minutos. Hoje é terça-feira, dia 16 de junho de 2026. Eu sou Alexandre Tavares. Vou ficar com você até às 10 da manhã. Muito obrigado pela sua companhia. Vamos juntos com muita música e informação do seu jeito aqui na JBFM.
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7: Dia 20 de junho, o Museu de Arte Moderna do Rio de Janeiro inaugura a mostra O Caneco é Nosso, individual do artista Freud. A instalação reúne réplicas da taça Gilles Rimet, refletindo sobre a trajetória dessa escultura que se tornou símbolo do futebol mundial e da cultura de massa. A mostra marca a inauguração do espaço Petrobras no primeiro pavimento do museu. Abertura 20 de junho, sábado, de 10 às 18 horas. Entrada gratuita.

6h14, bom dia, você está ligado na JBFM, a rádio mais ouvida do Rio de Janeiro. Muito obrigado pela sua companhia, vamos juntos com muita música e informação do seu jeito. 6h15.

0: Música de 1973 do álbum Talking Book, Stevie Wonder, You Are the Sunshine of My Life. Roberta Sá e Pedro Mariano, Sonho a Dois, 6:22. Bom dia.
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0: Monja Rô na JBFM. Morning, Ana Carolina. Encostar na tua, sem mistake, James Blunt. Faltam 18 minutos para as 7. Bom dia.
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0: Faltam 18 minutos para as 7. Bom dia.
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0: Tina Turner na JBFM Private Dancer. 1 minuto para as 7.
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0: Muito bom dia, 7:02, terça-feira, 16 de junho de 2026. Painel JB, primeira edição, traz hoje os seguintes destaques. Procuradoria-Geral da República rejeita segunda proposta de delação de Vorcaro e avisa ao Supremo. Netanyahu diz que luta de Israel não acabou, apesar do acordo de paz entre Estados Unidos e Irã. Metade das crianças no planeta está exposta a risco climático triplo, alerta Unicef. Chuva causa transtornos no Rio.
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0: Cabo Verde faz história ao empatar em 0-0 com a Espanha. Você vai ficar por dentro dos jogos de hoje da Copa do Mundo. 7:03.
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0: Vamos agora às primeiras notícias sobre o trânsito com o nosso repórter Carlos Eduardo Cardoso. Muito bom dia, Cadu.
12: Bom dia, Alexandre Tavares, ouvintes da JB. Iniciamos agora a cobertura de trânsito nesta manhã de terça-feira, manhã chuvosa chuva em boa parte do Grande Rio, é preciso redobrar a atenção em pistas molhadas em função do risco maior de acidente. São boas as condições nesse momento no acesso a Francisco Bicalho pelo Trevo das Forças Armadas a partir da Praça da Bandeira. Já tem trânsito lento na transição do elevado Rufino Pizarro para o elevado Engenheiro Freycinetti, deslocamento em direção ao túnel Rebouças. Boa movimentação também nesse momento nos dois sentidos da Rua Jardim Botânico, trânsito intenso na Borges Medeiros em direção Rebouças, na altura da Rua Mário Ribeiro, boas condições na Borges Medeiros em direção ao Leblon. Carlos Eduardo Cardoso para a JBFM.
0: Obrigado, Gadu, pelas primeiras de hoje do trânsito. Bom trabalho para você de apuração aí, até daqui a pouco. 7:05, painel JB, primeira edição, começa agora. Bom dia.
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0: Your Love Skin com Xadê na JBFM, Mariah Carey, Bye Bye. 7h20, bom dia.
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2: Trânsito congestionado nesse momento na linha vermelha, na altura da BR-040, boa movimentação na altura do Galeão, intenso, sem grandes dificuldades, assim como na altura do Fundão, a partir da Maré Volta, a ter retenção na linha vermelha em direção ao centro do Rio. Na Avenida Brasil, boa circulação na altura de Guadalupe, também na altura de Barros Filho, Fazenda Botafogo, a partir de Irajá, as retenções são mais frequentes, tanto na pista central quanto na pista lateral, altura do Trevo das Margaridas, Trevo das Missões e também a altura da linha amarela. A partir de Manguinhos, movimentação apenas intensa, tanto na pista central quanto na pista lateral. No deslocamento em direção ao centro, pela Avenida Brasil, movimentação intensa, também próximo do acesso à ponte, ao gasômetro, mas sem retenção nesse trecho da Avenida Brasil. Lembrando que chove em boa parte do Grande Rio, pistas molhadas, é preciso redobrar a atenção. Carlos Eduardo Cardoso para JBFM.
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0: Michael Jackson, Human Nature. Antes, Nando Reis e Marisa Monte, pra você, Guardei o Amor. 7:30, bom dia.
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3: São boas as condições nesse momento no final do percurso da grade ao Jacarepaguá. Transilento apenas já no acesso para a Rua José do Patrocínio, lembrando da necessidade de trafegar com cautela, principalmente em trechos de serra, com curvas, em função da chuva em boa parte do Grande Rio. Movimentação intensa pela Teodoro da Silva, retenção maior ocorre já no acesso para a Rua Pereira Nunes, como reflexo da movimentação da Professor Manuel de Abreu. Tem retenção nesse momento na Professor Manuel de Abreu, no deslocamento em direção a São Francisco Xavier, entre a Pereira Nunes e a passagem pela Avenida Maxwell, por conta do fluxo de veículos em todo esse trecho. Já na Rua Dona Zulmira, a movimentação é boa para quem vai acessar a São Francisco Xavier. Com retenção também na Avenida Rei Pelé, a partir do acesso pela Professor Manuel de Abreu até próximo do viaduto Oduvaldo Cosi. Trânsito intenso no viaduto, na altura do viaduto Oduvaldo Cosi, e na Teixeira Soares, para quem segue em direção ao centro da cidade nesse momento, mas sem dificuldades no deslocamento nesse trecho em direção à Praça da Bandeira. Movimentação intensa na Praça da Bandeira, mas sem retenção em direção à Avenida Presidente Vargas. Já é lenta a movimentação no acesso a Francisco Bicalho a partir da Praça da Bandeira nesse momento. Carlos Eduardo Cardoso para JBFM.
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6: Mais 4 jogos movimentam a Copa do Mundo a partir de hoje. Pelo grupo I, França e Senegal se enfrentam logo mais às 16h em Nova Jersey. Às 19h jogam Iraque e Noruega pelo mesmo grupo em Boston. No grupo J, o primeiro duelo é entre Argentina e Argélia às 22h em Kansas.

0: em São Francisco. A rodada de segunda-feira teve os seguintes jogos: Espanha 0, Cabo Verde 0, Bélgica 1, Egito também 1, Arábia Saudita 1, Uruguai 1 e Irã 2, Nova Zelândia também 2. Só empates ontem. JBFM 735, bom dia.
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1: A chuva forte que atingiu o Rio na segunda-feira causou transtornos em vários bairros. Na Rocinha, um barranco deslizou. Veículos foram arrastados com a força da enxurrada. A estrada da Gávea chegou a ser interditada na altura da rua Portão Vermelho. O Centro de Operações Rio registrou inúmeros pontos de alagamento e bolsões d'água, sobretudo na zona sul e no centro. Os bairros mais atingidos foram Botafogo, Lapa e Santa Teresa. A chuva também afetou a circulação do VLT. A operação da linha 4 entre o terminal Gentileza e a Praça 15 foi paralisada. A linha 2, que vai da Praia Formosa até a Praça 15, ficou com intervalos de até uma hora no começo da noite passada.
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1: Terça-feira no Rio, começando com um tempo chuvoso. O Instituto Nacional de Meteorologia não descarta possíveis trovoadas isoladas agora pela manhã. A temperatura máxima deve ficar em torno dos 24 graus. JBFM, faltam 15 para as 8. Bom dia.
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0: Savage Garden, na JBFM, I Knew, I Loved You, Guilherme Arantes, Coisas do Brasil, Bruno Mars, Love Strain, faltam 7 minutos para as 8. Bom dia.
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2: São boas as condições nesse momento no trecho de São Cristóvão da Avenida Brasil, pista central. A partir do gasômetro em direção à Avenida Rodrigues Alves, é um caminho alternativo para quem circula nesse momento da ponte de Niterói em direção, chegando pela ponte em direção ao centro da cidade, no deslocamento, evitando o deslocamento pelo elevado do gasômetro. Boa movimentação também no trecho de São Cristóvão, na pista lateral da Brasil, que dá acesso à Francisco Bicalho. A situação não é boa na Francisco Bicalho. Tanto a pista central a partir do gasômetro, quanto a lateral a partir da Avenida Pedro II, tem retenção até principalmente a altura do IML em direção à Praça da Bandeira. Movimentação apenas intensa no sentido contrário da Francisco Bicalho. Tem retenção no acesso à pista central pelo trevo das Forças Armadas. Trânsito intenso, mas sem dificuldades na Presidente Vargas, altura do prédio dos Correios. Pista central e lateral em direção à Candelária. Trânsito apenas intenso também no elevado 31 de março. Chegando à Zona Sul pelo túnel Santa Bárbara, boa movimentação no viaduto Engenheiro Noronha, também na Piero Machado em direção Muniz Barreto. Já no sentido contrário, tem congestionamento na Pinheiro Machado até a altura do Palácio Guanabara, afetando um trecho da afetando a Fernando Ferrari e também o viaduto Santiago Dantas, o acesso a partir da Praia de Botafogo. Carlos Eduardo Cardoso para JBFM.
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0: A Procuradoria-Geral da República comunicou ao Supremo Tribunal Federal que rejeitou a segunda proposta de delação premiada apresentada pela defesa do ex-banqueiro Daniel Vorcaro. A análise da PGR seguiu o mesmo entendimento da Polícia Federal, que na semana passada também havia rejeitado a nova proposta de colaboração de Vorcaro. Para o Procurador-Geral da República, Paulo Gonei, e os demais procuradores que atuam no caso, não foram apresentados elementos novos em relação ao que a própria investigação já revelou. Além disso, não houve um comprometimento efetivo com a devolução de valores, um dos pontos centrais apontados pelo Ministério Público para o avanço das tratativas. JBFM, faltam 2 minutos para as 8. Bom dia.
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1: O Instituto do Patrimônio Histórico e Artístico Nacional embargou as obras no antigo posto de combustíveis localizado no canteiro central do Aterro do Flamengo, na divisa com a praia de Botafogo. O espaço está sendo preparado para ser ocupado por uma empresa chinesa de carros elétricos. O projeto prevê um eletroposto com 3 pontos duplos de recarga de baterias, além de um showroom para exposição e comercialização de automóveis. A obra provocou protestos de moradores que apresentaram uma representação ao Ministério Público Federal. Eles alegam que a obra pode causar impactos ambientais, já que há diversas árvores dentro da área cercada, e também questionam a utilização de um espaço público por uma empresa privada. JBFM 88, bom dia.
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0: Bruce Ross and the Range, de música de 1986 do álbum The Waitress, com a música The Waitress. Antes, City and Color, Lover, Come Back to Me, Kid Abelha, Como Eu Quero, 8:17. Bom dia.
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3: Lento para o motorista que se joga nesse
4: trânsito intenso nesse momento na ministro Ivan Lins, no acesso à Ponte da Joatinga, também no elevado das Bandeiras, lento no tablado superior em direção a São Conrado, também trânsito lento na parte inferior, as duas pistas no sentido São Conrado, movimentação intensa na autoestrada Lagoa Barra no trecho São Conrado, a retenção ocorre em função do acesso ao túnel Zuzu Ângelo, trânsito intenso nesse momento na Padronel Frank, na Mário Ribeiro, em direção à Orla da Lagoa. Na Avenida Niemeyer também a movimentação é grande, lento, próximo do Vidigal, em função até do sinal de trânsito nesse ponto para travessia de pedestres. Lembrando que até 10:30 da manhã, mão única na Avenida Niemeyer, em direção ao Leblon. Carlos Eduardo Cardoso para JBFM.
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0: Neymar e Bruna Biancardi vão ser pais outra vez. O casal, que já tem as meninas Mavi e Mel, anunciou a novidade nas redes sociais. Os dois compartilharam um vídeo para anunciar o sexo do bebê, que vai ser mais uma menina. Neymar também já é pai de Davi Luca, de 14 anos, fruto do relacionamento do jogador com Carol Dantas. Ao anunciar que será pai de mais uma menina, Neymar brincou, dizendo que vai montar uma banda chamada Spice Girls e aproveitou para também revelar que planeja um menino para a partir de dezembro. JBFM, 8:21, bom dia.
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1: O primeiro-ministro Benjamin Netanyahu afirmou que a luta de Israel não acabou e que o país continuará neutralizando ameaças após Estados Unidos e Irã terem assinado um acordo de paz para acabar com a guerra no Oriente Médio. Em declarações que destoam da atual fase das negociações entre americanos e iranianos, Netanyahu disse que seu exército continuará em zonas de segurança já estabelecidas no Oriente Médio e destacou que a guerra contra o Irã salvou Israel de uma aniquilação nuclear. A fala de Netanyahu ocorre horas após Estados Unidos e Irã terem assinado eletronicamente o acordo de paz na guerra que os dois países travavam desde fevereiro. JBFM 8:31. Bom dia.
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0: Michael Bublé na JBFM, Everything Lemore, Let's Stay Together, Vanessa da Mata, Ainda Bem, 8h38, bom dia!
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3: Trânsito congestionado nesse momento no trecho de Jacarepaguá da linha amarela, na altura da Avenida Jeremário Dantas, no deslocamento em direção à Avenida Ayrton Senna e também no sentido Fundão, dificuldades nesse ponto. Em direção à Barra da Tijuca, isso é consequência da movimentação da Avenida Ayrton Senna, na altura da Gardênia Azul, trânsito lento em direção à Orla da Barra da Tijuca, passando da passarela da Gardênia, a movimentação já é melhor. Volta a ter um trecho de trânsito lento na pista lateral, logo depois do acesso pela Avenida Engenheiro Carlos Carvalho, isso na altura da estação do BRT Via Parque. A movimentação é intensa nesse ponto na pista central em direção à Orla. Boas condições também nesse momento na circulação pela Avenida Ayrton Senna em direção à linha amarela. Tem retenção na Avenida, na Estrada do Gabinal, em direção à Avenida Ayrton Senna, em direção a Edgar Werneck, na altura da Tenente Coronel Muniz Aragão, que afeta inclusive também a movimentação da Tenente Coronel Muniz Aragão. Trânsito congestionado também, pista lateral e central da Embaixadora Belardo Bueno, deslocamento em direção à Avenida Ayrton Senna, na altura do Parque Olímpico. Carlos Eduardo Cardoso para a JBFM.

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8: Olá, amigos da JBFM. O Flamengo aguarda o fim da Copa do Mundo para entender a situação do lateral esquerdo Matias Vinha, que está emprestado ao River Plate, mas lá não vive um bom momento. O Vasco da Gama discute quem vai ser o substituto de Carlos Amodeu. Como CEO da SAF, Fred Luiz perdeu um pouco de espaço, já que o novo investidor Marcos Lamacchia é quem vai escolher esta função que é primordial na empresa. O Botafogo acumula mais de R$300 milhões em dívidas que geraram os transfer ban que o Alvinegro sofreu as punições e que não pode contratar até resolver as pendências. O Fluminense segue no mercado buscando opções para a zaga. Não desistiu de Thiago Silva e Nino. Eu sou o Fábio Azevedo e volto no Painel JB, segunda edição, por dentro do jogo, e desejo a você um excelente dia.
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1: Autoridades da Armênia libertaram o pesquisador russo Mikhail Verbitsky do Instituto de Matemática Pura e Aplicada no Brasil. Ele havia sido detido na última quinta-feira em um aeroporto na capital do país, do Cáucaso, com base numa lista de procurados da Rússia sob alegações de natureza política. A libertação foi confirmada por parentes de Mikhail. O matemático ainda está na Armênia e não há detalhes sobre o retorno ao Brasil. JBFM, faltam 9 minutos para as 9. Bom dia.
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0: Esse foi o grupo Player, Baby Come Back, Adriana Calcanhoto, Inverno, Sam Smith, Stay With Me. Falta um minuto para as nove. Bom dia.
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3: Trânsito ainda congestionado na linha vermelha, na altura da BR-040, deslocamento em direção ao centro da cidade, as retenções maiores agora partir até do Fundão em direção ao centro da cidade, primeiro por conta do acesso à Avenida Brigadeiro Trompovski, tanto em direção à Ilha do Governador quanto em direção à Avenida Brasil, mas também em função do fluxo de veículos em direção ao centro. Na Avenida Brasil, a retenção agora nos dois sentidos na altura de Irajá, no sentido Zona Oeste, principalmente na pista central, não temos registro de ocorrência nesse trecho da Avenida Brasil. A movimentação em direção ao centro também apresenta dificuldades na altura do Trevo das Missões e na altura da linha amarela. Trânsito lento, inclusive, já a partir da Penha, na pista lateral em direção ao centro, logo depois da BR-040. Tem retenção também no acesso ao gasômetro na pista central da Avenida Brasil. Deslocamento em direção ao centro. Boa movimentação na altura de Benfica, altura do viaduto Ataulfo Alves em direção ao centro. Tem retenção agora no elevado 31 de março em direção ao túnel Santa Bárbara e na transição do elevado Rufino Pizarro para o elevado Engenheiro Freycinet. Trânsito congestionado também na Avenida Rei Pelé em direção ao centro, a partir da altura da estação do metrô do Maracanã. Eu estou encerrando agora a cobertura de trânsito desta manhã. Obrigado a você, ouvinte, pela sua atenção. Alexandre Tavares, ouvinte da JB, tenham todos uma boa terça-feira. Carlos Eduardo Cardoso para a JBFM.
0: Obrigado, Cadu. Bom dia para você também. Valeu pelas informações do trânsito de hoje. Bom descanso, até amanhã, 9 horas em ponto. Bom dia.
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1: O novo relatório do Fundo das Nações Unidas para a Infância, Unicef, aponta que quase metade das crianças no planeta mora em locais sujeitos a mais de 3 tipos de riscos climáticos. A organização afirma que 1 bilhão e 100 milhões de meninos e meninas enfrentam ao mesmo tempo eventos como enchentes, temporais, secas, incêndios, tempestades de areia e ondas de calor. O relatório de risco climático das crianças 2026 mostra que a crise do clima pode afetar a vida das crianças de diferentes maneiras, incluindo acesso à saúde, educação, alimentação e saneamento básico. O clima também torna a infância mais vulnerável à perda de serviços de proteção e a violações de direitos fundamentais. JBFM 913, bom dia.
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0: Toto, Africa. Ed Sheeran, Thinking Out Loud, Skank, Dois Rios, 9:23, bom dia.
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0: A colisão de um carro em um poste provocou a interdição parcial da estrada de Furnas, no sentido Barra da Tijuca, na altura da rua Hernani Agrícola. Bombeiros estão no local. Não há retenção no trânsito. No tanque, um atropelamento causado por um ônibus na Avenida Nelson Cardoso deixa a via parcialmente interditada na altura da rua Lívio Barreto, sentido Taquara. O trânsito está lento no local.
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0: 9:25, bom dia.
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1: A Justiça de São Paulo arquivou a ação penal movida pela ex-deputada Carla Zambelli, do PL, contra o jornalista Luan Araújo, por difamação. O juiz José Fernando Steinberg, do Juizado Especial Criminal, reconheceu o cumprimento das penas, depois que uma campanha de arrecadação online viabilizou o pagamento de R$ 2.216 em multas e prestações pecuniárias contra o jornalista. O próprio magistrado havia mandado prender Luan pelo não pagamento da multa decorrente da condenação por difamar Zambelli em publicações no portal Diário do Centro do Mundo. A ex-deputada também acabou condenada a 5 anos e 3 meses de prisão pelo

0: às vésperas das eleições de 2022. JBFM 936, bom dia.
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0: Everybody Wants to Rule the World, do ano de 1985, com os ingleses do Tears for Fears, música do segundo álbum da banda Songs from the Big Chair. Maria Bethânia, Cheiro de Amor, Robbie Williams, Advertising Space. Faltam 17 minutos para as 10. Bom dia.
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0: Polícia Migratória dos Estados Unidos anunciou a prisão de um ex-chefe das facções criminosas Primeiro Comando da Capital e Comando Vermelho, após uma perseguição na Carolina do Norte. Felipe Linhares de Oliveira Del Áquila, vulgo Dom, tinha uma ordem de busca e captura da Interpol em aberto, solicitada pelo Brasil por acusações de associação criminosa e extorsão. O foragido tentava escapar de carro para o México quando foi interceptado em um controle de tráfego na cidade de Mooresville. Segundo as autoridades americanas, Del Áquila mantinha a esposa como refém no carro. Na tentativa de fuga, ele sofreu um acidente e acabou capturado. JBFM, faltam 16 minutos para as 10. Bom dia.
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1: Em 2027, o governo voltará a taxar compras internacionais abaixo de 50 dólares. O valor da taxa das blusinhas, como é conhecido o tributo, só será decidido no fim deste ano. Será cobrada a contribuição sobre bens e serviços, a CBS, um tributo federal criado no âmbito da reforma tributária sobre o consumo. O valor será calculado pela Receita Federal e o Tribunal de Contas da União e fixado por resolução do Senado em dezembro. A alíquota do antigo imposto de importação, que foi zerado este ano, era de 20%. JBFM, faltam 4 minutos para as 10. Bom dia.
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0: Father's Eyes, Eric Clapton, Legião Urbana, Monte Castelo, 10 horas, 1 minuto. Painel JB, primeira edição, termina por aqui, depois de ter levado a você os seguintes destaques. Procuradoria-Geral da República rejeita a segunda proposta de delação de Vorcaro. Entendimento é de que não houve comprometimento com devolução de valores. Netanyahu diz que luta de Israel não acabou e que seu exército continuará em zonas de segurança já estabelecidas no Oriente Médio. Metade das crianças no planeta está exposta a riscos climáticos triplos, como enchentes, temporais, secas e incêndios, alerta UNICEF. Chuva causa transtornos no Rio. Na Rocinha, um barranco deslizou e veículos foram arrastados. Cabo Verde faz história ao empatar em 0-0 com a Espanha. O governo voltará a taxar compras internacionais abaixo de $50 no ano que vem. Painel JB, primeira edição, volta amanhã às 7 horas. Você pode ouvir as notícias do programa de hoje acessando o podcast do painel no nosso site jb.fm ou canal jb.fm/WhatsApp. Não deixe de baixar também o nosso aplicativo. 10 horas, 2 minutos, eu sou Alexandre Tavares, fico por aqui, estarei de volta amanhã a partir das 6 da manhã. Muito obrigado pela sua companhia até aqui. Continue ligado na JBFM Música e Informação do seu jeito. Bom dia, até amanhã.
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7: Bom dia, 10:04.
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Colby Kylie na JB. Midnight Bottle, 10 e 12 no Rio. Bom dia, excelente terça-feira, 16 de junho de 2026. Manhã chuvosa no Rio. Bom pra curtir a boa música aqui em 99,9. Eu sou a Jane Mello, te acompanho até as 2 da tarde. Venha comigo. Paralamas do Sucesso. Caleidoscópio.

0: Sintonizado aqui em 99,9, música e informação do seu jeito. Sting, Fields of Gold. 10:19.
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0: Uma faixa da linha amarela está interditada na altura da estrada do Pau Ferro devido a um acidente envolvendo um carro e uma moto. A interrupção provoca retenção no trânsito desde a saída do túnel da Covanca até a Avenida Ayrton Senna, no sentido Barra. O elevado Paulo de Fronten apresenta retenções no sentido Rebouças, desde o acesso ao elevado Rufino Pizarro até a altura da rua Doc Lobo. O trânsito é intenso ao longo da via.
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0: aqui na JB, a boy band americana NSYNC, um dos maiores fenômenos do pop dos anos 90 e início dos anos 2000, a releitura do clássico de Christopher Cross, Sailing.
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0: 10h41.
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0: Capital Inicial, primeiros erros acústico. 10h58, bom dia.
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0: O volume de vendas do comércio varejista do país recuou 1,5% em abril em relação a março, impactado principalmente pela queda nas vendas de combustíveis. Na comparação com o igual período do ano anterior, o varejo registrou alta de 1%. Os dados são da pesquisa mensal de comércio divulgada nesta terça-feira pelo IBGE. Em março, o setor havia registrado alta de 0,7%. O presidente dos Estados Unidos, Donald Trump, afirmou nesta terça-feira, no encontro do G7, que o Irã jamais terá uma arma nuclear, ao comentar o novo acordo de paz em construção com o país. Em caso de descumprimento, Trump promete atacar Teherã. O presidente dos Estados Unidos também criticou a condução da guerra no Líbano pelo primeiro-ministro israelense. Segundo Trump, o aliado Benjamin Netanyahu precisa ser mais responsável com relação a Beirute. Próxima informativa ao meio-dia. 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
0: 11:01.
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0: FM, Terrace and Trent D'Arby, Sign Your Name, Lighthouse Family Live Again.
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0: O Centro de Documentação e Pesquisa no centro da cidade recebe a mostra Ocupação Grande Otelo, em comemoração aos 110 anos de nascimento do ator. Com mais de 160 itens, a exposição traça um panorama da vida e obra do ator. São manuscritos, partituras dos anos 1940, roteiros, cartas, fotografias, figurinos, cadernos pessoais e documentos históricos, além de premiações e homenagens. Grande Otelo é considerado o primeiro artista negro a alcançar grande projeção no teatro, rádio, cinema e televisão brasileiros. A exposição fica em cartaz de hoje até 30 de setembro, na Praça da República, número 26. A entrada é franca.
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0: 11:20.
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0: 1973, na JB Teams Blunt, Tina Turner, The Best, Amor de Índio, Beto Guedes e Spandau Ballet Trio. Bom dia, 11h38.
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2: Olá amigos da JBFM, hoje é dia de estreia de astros na Copa do Mundo, no sexto dia de competição. Às 16h, a França encara a equipe de Senegal, França de Mbappé. Às 19h, a Noruega de Haaland encara o Iraque. E às 22h, o Lionel Messi, o argentino campeão do mundo, estreia com a seleção que detém o título da competição diante da equipe da Argélia. Eu sou o Fábio Azevedo e falo direto da Copa, aqui na JBFM.
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0: uma das grandes vozes do pop rock dos anos 90 e 2000. Estou falando da norte-americana Sheryl Crow, do ano de 1993, do álbum Tuesday Night Music Club, Run Baby Run. 11h58 no Rio.
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0: A Advocacia Geral da União pediu à Justiça dos Estados Unidos que encerre a ação movida pela plataforma Rumble e pelo grupo Trump Media contra o ministro do Supremo Tribunal Federal, Alexandre de Moraes. Segundo a lei brasileira, ministros do STF não podem ser processados ou responsabilizados pessoalmente por decisões tomadas no exercício de suas funções. As empresas questionam decisões de Alexandre de Moraes relacionadas à atuação de plataformas digitais. A petição foi apresentada a um tribunal da Flórida. A Agência Nacional de Vigilância Sanitária criou um grupo de trabalho para aprofundar a avaliação da segurança da vacina contra a dengue do Butantan. Serão analisados eventos adversos, benefícios e riscos após a aplicação do imunizante. O grupo será formado por representantes de diferentes áreas da Anvisa, incluindo setores responsáveis por produtos biológicos. Próximo informativo a uma hora. 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

JBFM Marina Lima, Annie Lennox, No More I Love Yous. Meio-dia 11 no Rio e a música boa não para. Cool and Gang, Cherish.

0: 5 Sunday Morning. Boa tarde, bom ter você aqui.
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0: A linha amarela está com uma faixa interditada na altura do acesso à cidade universitária. A interdição no sentido barra ocorre por causa de um acidente envolvendo um carro na via. A equipe da Lanza está no local. Não há retenção no trânsito. Na Avenida das Américas, na Barra da Tijuca, o motorista encontra boas condições nos sentidos São Conrado e Recreio.
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0: Meio-dia e 22.
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0: Beyoncé em 99,9, Christopher Cross, Lady Gaga, em parceria com Bruno Mars, Die With Smile, Nando Reis, Por Onde Andei, e a primeira, Whitney Houston, Greatest Love of All. Cá pra nós, hein? 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
3: Você quer saber como controlar sua idade biológica para viver mais e viver melhor? Então, eu convido você a acompanhar hoje, a partir de 7:30 PM, pelo canal da Med Rio no YouTube, a conversa com a doutora Silvia Lagrotta. Ela é ex-presidente do Colégio Brasileiro de Medicina do Estilo de Vida. A conversa faz parte dos encontros com a prevenção, promovidos mensalmente pela Med Rio. A Med Rio é referência mundial em check-up médico. Seus clientes são atendidos por uma equipe altamente qualificada e realizam, em 5 áreas, exames em 12 especialidades médicas. Eu sou Gilberto Ururaí e lembro a você, saúde é prevenção. Um forte abraço e até a próxima.

0: for Never Love, Simple Red, aqui na JB. Cidade Negra, Estrada, Ellie Goulding, Love Me Like You Do. A primeira, o jamaicano Jimmy Cliff, Rebel In Me. Meio-dia e 59.
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0: O Serviço Meteorológico da Austrália alertou nesta terça-feira que o El Niño deve ser o mais forte das últimas 7 décadas e pode se intensificar no segundo semestre. De acordo com meteorologistas, o fenômeno deve trazer chuvas excessivas em partes das Américas e condições de calor e seca na Ásia. O El Niño, um aquecimento anormal das temperaturas da superfície do mar no Pacífico Central e Oriental, está associado a menos chuvas no inverno e na primavera, especialmente na costa leste da Austrália. O tenista brasileiro João Fonseca foi eliminado pelo alemão Yannick Hanfmann na estreia do ATP de Halle, na Alemanha. O brasileiro número 25 do ranking mundial foi derrotado por 2-0, com parciais de 6-2 nos dois sets. João Fonseca participará agora do ATP de Eastbourne, na Inglaterra, na próxima semana. A partir do dia 29, o tenista brasileiro jogará o terceiro Grand Slam da temporada em Wimbledon. Próximo informativo às 2 horas. 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

0: Sweet Istanbul, Luke Combs, Fast Car, Marisa Monte, até parece. Excelente tarde para você, 1h19.
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0: O Rio de Janeiro recebe o Festival de Harpas com 54 concertos gratuitos do dia 1º a 31 de julho. O evento exibe instrumentistas e grupos vocais de mais de 20 países. A Orquestra Rio Camerata, com regência de Alexandre Rocha e participação especial do arpista Gelton Galvão, abre a programação às 18 horas no Espaço Cultural Arte Sesc Flamengo.
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0: 1h21.
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0: um dos singles mais vendidos no mundo no ano de 1984. Um fenômeno global. I Just Called to Say I Love You. Stevie Wonder na JB.
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0: What Have I Done to Deserve This, só no Pet Shop Boys. Paul McCartney e Michael Jackson, Say, Say, Say. Ótima tarde pra você, 2:01, eu sou o Christian Ferraz, já tô por aqui pra te fazer companhia até às 6, com música e informação do seu jeito, bom demais saber que você tá por aí.
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0: O ministro Alexandre de Moraes do Supremo Tribunal Federal deu 24 horas para a defesa de Jair Bolsonaro explicar por que o ex-presidente mantinha uma arma em casa e por que pediu que o armamento fosse reparado a poucos dias do fim da prisão domiciliar. Em menos de 10 dias, termina o período de 90 dias de prisão domiciliar humanitária concedida a Bolsonaro para que ele se recuperasse de um quadro de broncopneumonia. A arma foi encontrada em uma blitz no Distrito Federal, com um sargento do Gabinete de Segurança Institucional da Presidência da República, que disse trabalhar com Bolsonaro. Balanço do governo aponta que mais de 3 milhões de trabalhadores já autorizaram saque do Fundo de Garantia do Tempo de Serviço. 3 milhões de autorizações já foram realizadas, somando 3 bilhões e 88 milhões de reais. De acordo com as regras do programa, o FGTS pode disponibilizar até 8 bilhões e 200 milhões de reais para abater dívidas vencidas. Próximo informativo às 3 horas.
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0: 2:04.
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99,9, o som do Skank, Resposta, Madonna, Rain. Nessa terça-feira de chuva no Rio de Janeiro, os termômetros chegam a marcar 18 graus. Aqui pelo Jardim Oceânico, na Barra da Tijuca, Coragem, Carioca, 2h14, você está na JBFM.

0: O som do Air Supply, Lust in Love, Dido, Thank You, JBFM, são 2:21.
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0: O Centro de Operações Rio avisa que há um sinal de trânsito com defeito no cruzamento da Avenida Maracanã com a Rua São Francisco Xavier, na Tijuca. Equipes da Sete Rio foram acionadas e atuam no local para controlar o tráfego, que varia de intenso a lento no trecho. Na Avenida Brasil foi liberada a faixa da pista central, que estava com um trecho ocupado ali na altura de Bom Sucesso em direção à Zona Oeste por causa de um caminhão enguiçado, mas o Cora informa que ainda há retenções no local.
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Baby Consuelo, Sem Pecado e Sem Juízo, música lançada em 1985, que deu nome ao sexto álbum solo da cantora. Aliás, uma curiosidade, na capa desse álbum, Baby aparece amamentando Cryptos, seu filho recém-nascido na época. Agora 2h34, bom ter você na JBFM.

0: YouTube está aqui na Moment, You Can't Get Out of Four Girls, som do Seal, agora 2h42.
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3: Olá, tudo bem? A inadimplência do aluguel no país caiu pelo segundo mês consecutivo e chegou a 3,18% em abril, o menor nível dos últimos 12 meses. Na análise por faixa de valor, os imóveis com aluguel de até R$ 1.000 continuam com as maiores taxas, apesar do recuo em abril. Os dados são da plataforma Superlógica. Eu fico por aqui e até amanhã.
4: De volta com a melhor playlist para sua terça-feira à tarde. Agora faltam 15 minutos para as 3. 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

Thank You, música lançada em 2021, depois de 15 anos longe dos estúdios. Maravilhosa, Diana Ross aqui na programação da JB. Ainda Gloria Estefan, Rich. Agora faltam 7 minutos para as 3.

0: Essa versão de 1982, na voz de José Feliciano, I Wanna Be Where You Are. Você sabe, a versão original lançada 10 anos antes, em 1972, com Michael Jackson. Ainda por aqui, Kid Abelha, Garotos, JBFM, 3 horas, 1 minuto. Muito boa tarde.
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0: Neymar participou hoje de atividades no campo pela primeira vez desde que a seleção brasileira se reuniu para a Copa do Mundo. Inicialmente de tênis, o atacante fez exercícios físicos, mas depois calçou as chuteiras e bateu bola com os companheiros. Foi o primeiro passo no processo de transição do camisa 10 entre o departamento médico e o gramado. No entanto, Neymar ainda precisa aprimorar o condicionamento físico e ganhar ritmo de jogo. Por isso, são consideradas remotas as chances de escalação do jogador na partida contra o Haiti, na sexta-feira, às 9:30 da noite, na Filadélfia, pela segunda rodada da fase de grupos do Mundial. A primeira turma do Supremo Tribunal Federal inicia hoje o julgamento da ação penal contra o deputado cassado Eduardo Bolsonaro, acusado de coagir magistrados e articular sanções junto ao governo dos Estados Unidos contra o judiciário brasileiro. Eduardo é réu por tentar interferir no processo da chamada trama golpista, que culminou com a condenação do pai dele, o ex-presidente Jair Bolsonaro, a mais de 27 anos de prisão. Como não indicou o advogado, Eduardo Bolsonaro é representado pela Defensoria Pública da União. Próximo informativo às 4 horas. 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
1: Ana Carolina, Nada Pra Mim, ahá, abrindo essa hora com Crying the Rain, agora 3:12.
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1: Olha, uma árvore de cerca de 15 metros de altura tombou na rua Visconde de Albuquerque, no Leblon, ali na altura da Praça Sibelius, e provoca interdições que afetam o trânsito em toda a região. Equipes da Conlurb já foram acionadas para a remoção da árvore. O trabalho foi classificado como complexo e a previsão é que seja concluído até o fim do dia. Por conta dessa ocorrência, a Visconde de Albuquerque está interditada na altura da Bartolomeu Mitre, com desvio pela Mário Ribeiro. Os motoristas que puderem devem evitar a região.

0: Commodores, Night Shift, Michael Bublé, Home. JBFM, são 3h21. Boa tarde pra você.
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0: 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São 3h23. 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

0: um ícone do R&B, a norte-americana Anita Baker, voz inconfundível, Sweet Love, música lançada há exatos 40 anos, em 1986, no álbum Rapture, aliás, perfeita para o Love Songs. Não perca, logo mais, 10 da noite, com Maurício Berger, aqui na JBFM. A gente ouviu também Spice Girls Viva Forever, são 3h41, boa tarde.
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0: Backstreet Boys, As Long As You Love Me. Agora falta um minuto para as quatro.
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0: A Conlurb informou que espera concluir até o fim do dia a remoção da árvore de 15 metros de altura que tombou na rua Visconde de Albuquerque, no Leblon, ali na altura da Praça Sibelius. O trabalho é considerado complexo pela companhia devido ao tamanho da árvore. Por causa dessa ocorrência, a Visconde de Albuquerque está interditada na altura da Bartolomeu Mitre, com desvio pela Mário Ribeiro. Os motoristas que puderem devem evitar a região. O presidente Luiz Inácio Lula da Silva usou o discurso que fez hoje durante a cúpula do G7 na França para defender o combate à lavagem de dinheiro e ao tráfico de armas. O presidente americano Donald Trump estava no encontro. Lula destacou que o combate ao crime deve levar em conta o respeito à soberania dos estados. Além disso, afirmou que o enfrentamento ao narcotráfico não pode ser dissociado de outros ilícitos como a lavagem de dinheiro e o tráfico de armas. Lula apontou ainda que valorizar o diálogo e a cooperação institucional, inclusive por meio da Interpol, pode contribuir para a localização de ativos e indivíduos vinculados a essas atividades criminosas. Próximo informativo, às 5 horas, o painel JB, segunda edição. Você confere outras notícias acessando o nosso site jb.fm.
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0: 4:02.
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Esse foi o Flávio Venturini, espanhola. Germany Jackson, Do What You Do. JBFM, são 4 horas e 12 minutos. Ótima tarde para você. 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

0: Adele, Water Under the Bridge, Savage Garden, Truly, Madly, Deeply, JBFM 4:20.
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0: Equipes da Conlurb seguem trabalhando na remoção de uma árvore de 15 metros de altura que tombou na rua Visconde de Albuquerque, no Leblon, na altura da Praça Sibelius. A previsão da companhia é concluir o trabalho até o fim do dia. Devido ao tamanho da árvore, a Conlurb explicou que o processo de retirada é considerado complexo. A Visconde de Albuquerque segue interditada na altura da Bartolomeu Mitre, com desvio pela Mário Ribeiro. O trânsito no entorno sofre os efeitos desse bloqueio e apresenta retenções por toda a região.
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3: 4:22.
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0: Música maravilhosa, Shake You Down, Gregory Abbott aqui na JBFM, Barão Vermelho, Bete Balanço, Mojo, Lady, agora 4h38.
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5: O atacante Neymar surpreendeu e apareceu no campo, de tênis, é bem verdade, não de chuteira, para realizar o primeiro treinamento no gramado do CT que está servindo de base para a seleção brasileira. Mas para o jogo do Haiti é muito difícil a participação do craque brasileiro. A França está estreando neste momento na Copa do Mundo. E daqui a pouquinho eu trago todas as informações. Eu sou o Fábio Azevedo e falo direto da Copa e volto daqui a pouco na JBFM.
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0: Alex Warren Ordinary. Agora faltam 2 minutos para as 5. Resultado da promoção, ganhadores dos convites para o Museu do Amanhã foram Bruno Guimarães, Maria Clara de Carvalho e Alexandre de Melo Gomes. Alexandre, Maria Clara, Bruno, parabéns. Confirmando, faltam 2 para as 5. Na volta tem o painel.
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0: 5 horas.
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0: Cinco horas, 1 minuto. Terça-feira, 16 de junho. O Painel JB, segunda edição, traz hoje os seguintes destaques. Neymar treina no campo com a seleção pela primeira vez nos Estados Unidos. Arma de Bolsonaro é apreendida com o militar em blitz e Moraes cobra explicação em 24 horas. Polícia Federal diz que Vorcaro pagou quase R$500 mil em viagens do senador Ciro Nogueira do PP do Piauí ao exterior. Árvore de grande porte cai no Leblon e interdições afetam o tráfego na região. O Painel JB, segunda edição, começa agora.
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0: E a repórter Ana Rodrigues traz pra gente as principais informações do trânsito. Ela começa falando sobre o tempo. Boa tarde, Ana.
10: Boa tarde, Cristiano. Boa tarde, ouvintes da JBFM. A previsão para hoje à noite é de céu nublado e encoberto com chuva fraca moderada em pontos isolados. Ventos moderados, temperatura estável. Segundo o sistema Alerta Rio, houve registro de chuva moderada na última hora na Rocinha. Máxima para as próximas horas de 21 graus. E vamos às notícias do trânsito. Em Ramos, um caminhão enguiçado na Avenida Brasil ocupa uma faixa da pista lateral no sentido centro, na altura da passarela 11, devido a um caminhão enguiçado. A Sete Rio atua no local. Retenções na altura de Bom Sucesso, devido ao acesso à linha amarela. No Leblon, a Avenida Delfim Moreira apresenta lentidão em vários trechos da via no sentido São Conrado. Em direção a Ipanema, boas condições. A Avenida Niemeyer está com retenções a partir da Avenida Delfim Moreira até a Avenida Presidente João Goulart, no sentido São Conrado. Em direção a Ipanema, boa movimentação. Ana Rodrigues para JBFM.
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1: A Conlurb segue trabalhando na remoção da árvore de 15 metros de altura que tombou na rua Visconde de Albuquerque, no Leblon, na altura da Praça Sibelius. A companhia explicou que o trabalho é considerado complexo devido ao tamanho da árvore, mas prevê concluir a retirada até o fim desta terça-feira. Essa ocorrência obrigou a interditar a Avenida Visconde de Albuquerque, na altura da Bartolomeu Mitre, e a desviar o tráfego pela Mário Ribeiro, o que provoca impacto em toda a região. JBFM 513.
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0: Brian Ferry, Slave to Love, Lenine, hoje eu quero sair só. JBFM 5:22.
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3: Foi retirado o caminhão que sofreu pane mecânica na grande reta Pórtico 11 da ponte no sentido Rio de Janeiro. As duas faixas foram liberadas e agora a ponte está com lentidão no sentido Rio, da grande reta ao vão central, travessia em 18 minutos. No sentido Niterói, lentidão na chegada ao pedágio, tempo de travessia de 16 minutos na ponte. Na Zona Sul, a movimentação está lenta no viaduto Santiago Dantas, em Botafogo. A Avenida Presidente Vargas com retenções no sentido Praça da Bandeira, na altura da Praça da República. Ana Rodrigues para JBFM.
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0: Neymar participou hoje de atividades no campo pela primeira vez desde que a seleção brasileira se reuniu para a Copa do Mundo. Inicialmente de tênis, o atacante fez exercícios físicos, mas depois calçou as chuteiras e bateu bola com os companheiros. Foi o primeiro passo no processo de transição do camisa 10 entre o departamento médico e o gramado. No entanto, Neymar ainda precisa aprimorar o condicionamento físico e ganhar ritmo de jogo. Por isso, são consideradas remotas as chances de escalação do jogador na partida contra o Haiti, na sexta-feira, às 9:30 da noite, na Filadélfia, pela segunda rodada da fase de grupos do Mundial. JBFM, agora 5:27.
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1: O ministro Alexandre de Moraes, do Supremo Tribunal Federal, deu 24 horas para que a defesa de Jair Bolsonaro preste esclarecimentos sobre uma pistola de propriedade do ex-presidente apreendida numa blitz da PM no Distrito Federal. A arma estava com um militar identificado como Estácio Leite da Silva Filho, que atua na segurança de Bolsonaro. Segundo a polícia, o militar disse que levava a arma para o conserto. Alexandre de Moraes quer saber por que Bolsonaro mantinha uma pistola em casa durante a prisão domiciliar e por que solicitou reparo no armamento. No despacho, não há, no entanto, qualquer informação sobre a proibição de manter uma arma em casa ou se Bolsonaro teria violado alguma medida nesse âmbito. JBFM, agora 5h36.
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0: Lisa Stansfield e a maravilhosa All Around the World, ainda Lighthouse Family High, Marina Lima, Acontecimentos, JBFM, faltam 15 minutos para as 6.
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3: Na linha vermelha, os motoristas encontram lentidão no sentido Baixada Fluminense e também no sentido centro da via, na altura do hospital da UFRJ. A movimentação está intensa na altura do 22º Batalhão da Maré, com retenções no sentido Baixada Fluminense. Mesmo panorama,

0: no trecho da linha vermelha na altura do Caju, no sentido Baixada Fluminense. Já a movimentação na linha amarela, no sentido Barra, está lenta do acesso 10 à linha vermelha ao acesso 4 Pilares, devido a uma obra emergencial. No sentido Barra, também tem lentidão na linha amarela da Cidade de Deus ao acesso da Avenida Brasil. Já no sentido Fundão, o trânsito está fluindo bem. Ana Rodrigues para JBFM.
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9: Olá, amigos da JBFM. Flamengo e Botafogo vão realizar um período de treinos fora do Brasil. Flamengo vai para Portugal e Botafogo para a Rússia para realizar amistosos e treinamentos. Enquanto isso, Vasco e Fluminense ficam nos seus CTs, fazendo toda a movimentação, visando a volta das competições sul-americana, Libertadores, Copa do Brasil e também Campeonato Brasileiro. Claro que o mercado da bola vai seguir agitado, né? Os clubes estão buscando soluções. O Flamengo talvez seja o que menos precise, mas se tiver alguma perda nesta Copa do Mundo, a diretoria está de olho para repor. Há uma posição carente, o ataque. O Vasco busca um zagueiro e também um jogador de meio campo. O Botafogo, da mesma forma. E o Fluminense já trouxe Hulk, que vai estrear assim que abrir a janela de transferências. Eu sou o Fábio Azevedo e volto amanhã aqui na JBFM, por dentro do jogo no Painel JB, primeira edição. Tenham todos uma excelente noite.
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1: A Polícia Federal afirmou em documento enviado ao Supremo Tribunal Federal que o ex-banqueiro preso Daniel Vorcaro, dono do Banco Master, dava tratamento privilegiado e diferenciado ao senador Ciro Nogueira, do Progressistas do Piauí. Segundo o documento encaminhado ao ministro André Mendonça, do STF, e que teve o sigilo retirado hoje, Vorcaro pagava mais de R$ 468 mil em viagens do parlamentar ao exterior. Esse relatório embasou decisões tomadas pelo magistrado no inquérito do caso Master. A defesa de Ciro Nogueira já afirmou que o senador está comprometido em contribuir com a justiça para esclarecer que não teve qualquer participação em atividades ilícitas e nos fatos investigados. JBFM, faltam 2 minutos para as 6.
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0: James Blunt, Carry Home, Cássia Eller, Nando Reis, Relicário e Charles Ieri, Would I Lie to You, JBFM 6 e 2.
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3: Lagoa, a movimentação está lenta em ambos os sentidos da Avenida Borges de Medeiros, no trecho com a Rua Mário Ribeiro. A movimentação está com retenções na Avenida Epitácio Pessoa, no sentido túnel Rebouças, e boas condições em direção a Ipanema pela Epitácio Pessoa. O túnel Rebouças está com movimentação intensa no sentido Zona Sul e pontos de retenção ao longo da via no sentido Zona Norte do Rebouças. Rua Jardim Botânico com movimentação intensa na altura do Parque Lage em ambos os sentidos, com pontos de retenção em direção à Gávea. Ana Rodrigues para JBFM.
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9: O tenista brasileiro João Fonseca foi eliminado pelo alemão Yannick Hanfmann na estreia do ATP de Halle, na Alemanha. O carioca, 25º do ranking mundial, perdeu por duplo 6-2 para o número 59 do mundo. Agora João Fonseca vai disputar o ATP de Eastbourne, na Inglaterra, na próxima semana. A partir do dia 29, o tenista brasileiro vai jogar o terceiro Grand Slam da temporada em Wimbledon. JBFM 6 e 6.
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1: O volume de vendas do comércio varejista do país recuou 1,5% em abril em relação a março, impactado principalmente pela queda nas vendas de combustíveis. Na comparação com o igual período de 2025, o varejo registrou alta de 1%. Em março, o setor havia registrado alta de 0,7%. Os dados são da Pesquisa Mensal de Comércio, divulgada hoje pelo IBGE.
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1: O dólar fechou hoje a R$ 5,08 para a venda, com alta de 0,39%. O euro foi negociado a R$ 5,90, valorizado em 0,59%. A Bovespa encerrou o pregão com queda de 0,45%, aos 169.648 pontos. JBFM, 6:16.
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0: YouTube, The Sweetest Thing, Paralamas, Saber Amar e Ed Sheeran, Perfect, JBFM, 6:23.
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2: A Estrada da Gávea na Rocinha está interditada nos dois sentidos na altura da Rua 2 e da Rua Portão Vermelho devido a risco de deslizamento. Equipes da Prefeitura e dos bombeiros atuam no local. Na Barra da Tijuca, a movimentação está intensa na Avenida Armando Lombardi, nos dois sentidos, e também no trecho da Avenida Ministro Ivan Lins, na altura da Ponte da Juatinga. A Avenida das Américas apresenta movimentação intensa e pontos de retenção nos dois sentidos, na altura do BRT Bosque Marapendi. Autoestrada Lagoa Barra, com boa movimentação e pistas escorregadias no trecho da Juatinga. Ana Rodrigues para JBFM.
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0: A primeira turma do Supremo Tribunal Federal condenou o deputado cassado Eduardo Bolsonaro a 4 anos e 2 meses de prisão em regime inicial semiaberto e multa de 100 salários mínimos por tentativa de interferir no julgamento do pai, o ex-presidente Jair Bolsonaro, pela trama golpista. O ministro Alexandre de Moraes, relator do processo, votou pela condenação e foi acompanhado pelos colegas Cristiano Zanin, Carmen Lúcia e Flávio Dino, presidente da primeira turma. Moraes entendeu haver elementos que comprovam que Eduardo Bolsonaro praticou o crime de coação no curso do processo. Eduardo não indicou advogado e foi defendido no julgamento pela Defensoria Pública, que pediu sua absolvição por falta de provas. JBFM 6:27.
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1: A França venceu há pouco o Senegal por 3-1 na estreia das equipes no Grupo I da Copa do Mundo em Nova Jersey. Os gols da seleção francesa foram de Mbappé, que fez 2, e Barcola. Mbaye descontou para Senegal. Com os 2 gols marcados, Mbappé se aproximou de ser o maior goleador da história dos mundiais. O jogador do Real Madrid ultrapassou Pelé, Lionel Messi e Just Fontaine. E com 14 gols está logo atrás apenas de Ronaldo Fenômeno, que tem 15, e do alemão Miroslav Klose, com 16. Iraque e Noruega fazem agora à noite o outro jogo do Grupo I. JBFM 6:37.
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0: Tears for Fears, Break It Down Again, CEO com Walk On By e ainda Paulo Miklos, Sal da Terra, JBFM 6h44.
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3: Uma faixa da rua Marquês de Abrantes, no Flamengo, está interditada para combate a um incêndio num imóvel comercial. Os bombeiros atuam no local e o trânsito está com retenções no trecho. A recomendação do Centro de Operações é evitar a rua Marquês de Abrantes e seguir pela Praia do Flamengo. Chove em vários pontos do Rio de Janeiro com mais intensidade no Jardim Botânico neste momento. Um carro enguiçado ocupa uma faixa do viaduto do gasômetro no sentido Zona Oeste, na altura do terminal Gentileza. A Sete Rio atua no local e o trânsito está lento. Há reflexos na Avenida Francisco Bicalho. Na Barra da Tijuca, a Avenida das Américas está com lentidão entre as estações BRT Riviera e Santa Mônica Jardins. E retenções a partir do Recreio Shopping até o túnel Vice-Presidente José de Alencar no sentido Recreio. Em direção a São Conrado, tráfego intenso. A Avenida Ayrton Senna está com retenções entre a Cidade das Artes e o acesso à Gardênia Azul no sentido Linha Amarela. Em direção à Orla, trânsito intenso na altura da Linha Amarela. Ana Rodrigues para JBFM.
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3: Olá, amigos da JBFM. E a França estreou na Copa do Mundo fazendo história. Além da vitória por 3-1 em cima de Senegal e a liderança do grupo, Mbappé, que fez 2 dos 3 gols, Barcola foi o outro, estabeleceu um novo recorde, ultrapassou Messi, Fontaine e Pelé. E agora soma 14 gols em edições de Copa do Mundo. Um gol atrás do Ronaldo Fenômeno e Klose da Alemanha. Será que Mbappé vai se tornar o maior artilheiro das Copas do Mundo? Eu sou o Fábio Azevedo e volto direto da Copa, aqui na JBFM.
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1: O presidente dos Estados Unidos, Donald Trump, afirmou hoje no encontro do G7 na França que o Irã jamais terá uma arma nuclear, ao comentar o novo acordo de paz em construção com o país islâmico. Trump ameaçou atacar Teerã se a nação persa descumprir o acordo. O presidente dos Estados Unidos também criticou a condução da guerra no Líbano pelo primeiro-ministro de Israel. Trump disse que o aliado Benjamin Netanyahu precisa ser mais responsável em relação a Beirute. JBFM, faltam 3 para as 7.
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0: Man at Work Down Under, Marisa Monte, Vilarejo e Jack Johnson Upside Down, JBFM 74.
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6: No Estácio, o acesso para a rua João Paulo I está interditado devido ao combate a um incêndio em um carro na rua Joaquim Palhares. Sete Rio e bombeiros atuam no local. Desvio do tráfego da rua Estácio de Sá para a rua Joaquim Palhares em direção à Avenida Paulo de Fronten. A opção dos motoristas é seguir pela rua Frei Caneca, pela Avenida 31 de Março, em direção à Avenida Presidente Vargas. Na Taquara, a Avenida Nelson Cardoso está com trânsito lento desde a altura da Estrada do Cafundá até o Terminal Taquara, no sentido Estrada dos Bandeirantes. Em direção ao tanque, o trânsito está fluindo bem. A Estrada dos Bandeirantes está com trânsito intenso no trecho do Terminal Merck, no sentido Curicica. No sentido Taquara, retenções entre as estradas Marechal Miguel Salazar Mendes de Moraes e André Rocha. Já a rua André Rocha está com lentidão entre a Estrada dos Bandeirantes e a rua Marechal José Bevilacqua. Ana Rodrigues para JBFM.
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0: A seleção da Tunísia já tem novo técnico para o lugar do francês Sabri Lamouche, demitido após a goleada de 5-1 para a Suécia logo na estreia na Copa do Mundo. O escolhido é o também francês Hervé Renard, de 57 anos. Renard foi mandado embora pela Arábia Saudita há apenas 55 dias do início do Mundial deste ano. Na Copa de 2022 no Catar, Hervé Renard comandou a seleção saudita, que venceu a futura campeã argentina por 2-1 logo na estreia. Mas a equipe acabou sendo eliminada ainda na primeira fase. JBFM 7 e 8.
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1: Um princípio de incêndio já controlado atingiu o restaurante Lamas, na rua Marquês de Abrantes, no Flamengo, no começo da noite. O Corpo de Bombeiros informou que não há feridos. Ainda não se sabe as causas do incêndio. O Café Lamas é considerado patrimônio cultural da cidade do Rio. Acumula 152 anos de atividade ininterrupta e é o mais antigo em atividade na capital fluminense, além de ser igualmente um dos mais antigos do país. JBFM 7:16 no Rio.
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0: Gloria Estefan, It's Too Late, Skank Tiver e ainda The Weeknd, Over Now, JBFM 7h24.
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2: Na Zona Sul, os motoristas encontram retenções no túnel Santa Bárbara em direção a Laranjeiras. Em direção à Zona Norte, túnel Santa Bárbara está com boas condições. A rua Pinheiro Machado apresenta trânsito intenso nos dois sentidos. A linha amarela está com movimentação lenta no sentido Barra da Tijuca, do acesso 10A. A linha vermelha, a saída 5 Del Castilho. No sentido Fundão, linha amarela com trânsito fluindo bem. Ana Rodrigues para JBFM.
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0: A segunda turma do Supremo Tribunal Federal manteve as prisões de Henrique Vorcaro e Felipe Vorcaro, pai e primo do banqueiro Daniel Vorcaro, investigado na Operação Compliance Zero. O ministro Nunes Marques acompanhou o relator André Mendonça, além de Luiz Fux, que já havia adiantado seu voto, abrindo divergência em relação à manifestação de Gilmar Mendes, que havia defendido a substituição das medidas por prisão domiciliar e cautelares. O caso foi julgado nesta terça-feira, após Gilmar pedir vista do caso e suspender em 23 de maio a análise dos pedidos das defesas. JBFM 7h28.
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1: A Agência Nacional de Vigilância Sanitária criou um grupo de trabalho para aprofundar a avaliação da segurança da vacina contra a dengue do Instituto Butantan. Serão analisados eventos adversos, benefícios e riscos após a aplicação do imunizante. O grupo será formado por representantes de diferentes áreas da Anvisa, incluindo setores responsáveis por produtos biológicos e farmacovigilância. JBFM 7:36.
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0: Bob Seger, Against the Wind, Colby Calais, Bubbly, Titãs, Enquanto Houver Sol, JBFM, faltam 15 para as 8.
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3: Tempo chuvoso em vários pontos do Rio. Há retenções na estrada de Furnas, no Alto da Boa Vista, nos dois sentidos, entre a Casa de Festas Largo do Arruda e o acesso à estrada da Barra da Tijuca. Na linha amarela, saída 5, no sentido Barra, permanece interditada para a realização de uma obra emergencial da concessionária Águas do Rio. Em função dessa obra, o trânsito está lento desde o fundão. Em direção a Del Castilho, da Avenida Pastor Martin Luther King Jr., utilizar a saída 6, passando pela Estrada do Timbó, Estrada Ademar Bebiano e Avenida Dom Helder Câmara. No sentido Pavuna, da Avenida Pastor Martin Luther King Jr., segundo o Centro de Operações, a opção é utilizar a saída 6, passando pela Estrada do Timbó e a Estrada Ademar Bebiano, no sentido Engenho da Rainha, alternativas de trânsito em função dessa obra que tem previsão de terminar no dia 22 de junho. No centro, um incêndio, um carro interdita a Avenida República do Paraguai, na altura da Praça Cardeal Câmara. Segundo o Centro de Operações, entre as rotas alternativas, no sentido Lapa, estão a Rua da Carioca e a Avenida Nilo Peçanha. No sentido Praça Tiradentes, a Avenida Mendes Sá e a Rua do Lavradio. Na ponte, lentidão na descida para Jansen de Melo, tempo de travessia de 18 minutos em direção a Niterói. Boas condições em direção ao Rio. Ana Rodrigues para JBFM.
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0: A Advocacia Geral da União pediu à Justiça dos Estados Unidos que encerre a ação movida pela plataforma Rumble e pelo grupo Trump Media contra o ministro do Supremo Tribunal Federal, Alexandre de Moraes. Segundo a lei brasileira, ministros do STF não podem ser processados ou responsabilizados pessoalmente por decisões tomadas no exercício de suas funções. As empresas americanas questionam decisões de Alexandre de Moraes relacionadas à atuação de plataformas digitais. A petição da AGU foi apresentada a um tribunal da Flórida. JBFM, faltam 10 para as 8.
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1: O El Niño deve ser o mais forte das últimas 7 décadas e pode se intensificar no segundo semestre. O alerta é do Serviço Meteorológico da Austrália. De acordo com a previsão, o fenômeno deve provocar chuva excessiva em partes das Américas e calor e seca na Ásia. O El Niño é provocado pela elevação anormal das temperaturas da superfície do mar no Pacífico Central e Oriental.
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1: O Instituto Nacional de Meteorologia prevê para amanhã no Rio uma quarta-feira com muitas nuvens e tempo sujeito a chuvas isoladas pela manhã. A temperatura deve variar entre a mínima de 18 e a máxima de 26 graus. JBFM 7:58.
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0: Encerrando o painel de hoje com América Ventura Highway, Lulu Santos Tão Bem, Bruno Mars Leave the Door Open. 8 e 5 no Rio, painel JB segunda edição termina por aqui depois de ter levado a você os seguintes destaques. Neymar treina no campo com a seleção pela primeira vez nos Estados Unidos, mas não deve jogar contra o Haiti. França estreia na Copa com vitória de 3 a 1 sobre Senegal e com 2 gols de Mbappé. Supremo condena Eduardo Bolsonaro a 4 anos de prisão por coação em processo sobre a trama golpista. A arma de Jair Bolsonaro é apreendida com militar em blitz e Moraes cobra explicação em 24 horas. Polícia Federal diz que Vorcaro pagou quase R$500 mil em viagens do senador Ciro Nogueira, do PP do Piauí, ao exterior. A árvore de grande porte cai no Leblon e interdições afetam o tráfego na região. Incêndio já controlado atinge o Café Lamas, no Flamengo, o mais antigo em atividade no Rio. Não houve feridos. O painel JB segunda edição volta amanhã às 5 da tarde. 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JBFM 8 e 7.
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0: Dan Hartman, I Can Dream About You, Luciana Mello, Simples Desejo e Michael Jackson, I Just Can't Stop Loving You, JBFM 8:21. 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Uma carreta enguiçada na Avenida Brasil, na altura da Maré, ocupa uma faixa da pista central sentido Zona Oeste, deixando o trânsito lento desde Manguinhos, segundo informações do Centro de Operações Rio. Na Avenida Ayrton Senna, dois carros bateram na pista em direção à orla, próximo à Avenida Tenente Coronel Muniz de Aragão. O COR avisa que o trânsito está intenso no trecho. Na Avenida Rio de Janeiro, também houve um acidente com dois carros no sentido Avenida Brasil, na altura do prédio do INTO. Uma faixa da pista lateral está ocupada, provocando lentidão no trecho. Equipes da Sete Rio atuam em todas essas ocorrências.
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2: 8:24.
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0: Starship, Nothing's Gonna Stop Us Now, Vanessa da Mata com Te Amo, Maroon 5, Still Beloved, JBFM 8:41.
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0: Jason Mraz, Won't Give Up, The Alan Parsons Project, Time, JBFM, 8h52, boa noite pra você.
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0: 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O presidente do Senado, Davi Alcolumbre, do União Brasil, negou ter recebido 30 milhões de dólares de Daniel Vorcaro, ex-dono do Banco Master. Em discurso no plenário da Casa Legislativa, Alcolumbre contestou as informações de uma reportagem publicada pela revista Veja na última quinta-feira. Segundo a matéria, Vorcaro teria dito às autoridades que transferiu a quantia para uma conta no exterior e que o dinheiro seria para o senador do Amapá. A transferência teria sido feita como contrapartida a uma atuação de Alcolumbre em favor de interesses do Master. Ainda de acordo com a reportagem da Veja, Vorcaro teria revelado a transferência negada pelo senador durante as tratativas com as autoridades para fechar um acordo de delação premiada. O presidente Luiz Inácio Lula da Silva usou o discurso que fez hoje durante a cúpula do G7 na França para defender o combate à lavagem de dinheiro e ao tráfico de armas. O presidente americano Donald Trump estava no encontro. Lula destacou que o combate ao crime deve levar em conta o respeito à soberania dos estados. Além disso, afirmou que o enfrentamento ao narcotráfico não pode ser dissociado de outros ilícitos, como a lavagem de dinheiro e o tráfico de armas. Lula apontou ainda que valorizar o diálogo e a cooperação institucional, inclusive por meio da Interpol, pode contribuir para a localização de ativos e indivíduos vinculados a essas atividades criminosas. Próximo informativo às 10 horas. 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